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Boa noite, são 4 horas. 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
2: Parece que uma adega do Douro Superior foi tábua de salvação para produtores vitícolas do território. Mais de 1 milhão de quilos de uvas foram recebidos pela adega de Vila Nova de Foscoa, depois de outros operadores recusarem a produção de vários viticultores do Douro Superior. A Espada Cinta Vinhos recolheu mais 1 milhão de quilos de uvas de produtores do Douro Superior, que consideraram que foi uma tábua de salvação do território inserido na região de Mercado do Douro após a rejeição de outras empresas. Em fim de vindimas, vários viticultores do Douro Superior juntaram-se nesta adega, situada em Val da Teja, no concelho de Vila Nova de Foscoa, no distrito da Guarda, em clima de festa, para celebrar a decisão da empresa que acabou por ser a tábua de salvação para vários produtores. Mais de 1 milhão de quilos de uvas estavam condenadas a ficar nas videiras, o que somava prejuízos para o já debilitado setor vinícola na região do Mercado do Douro. José Feliz, um produtor de Douro Superior, contou à Lusa que meteu na adega Espada Cinta Vinho cerca de 140 mil quilos de uvas. Foi uma salvação para esta região porque as empresas habituais onde fazia entrega das uvas não as aceitaram. Se não fosse a aceitação desta adega, muitas toneladas de uvas ficariam nas videiras. Era um prejuízo financeiro e moral, porque todos os dias tínhamos de nos deparar com o mesmo cenário. Assim vincou. Alexandre Araújo, também produtor neste território do Oriense, mostrou-se contente com a atitude desta empresa em recolher as suas uvas, o que se traduziu numa boa solução para quem não tinha onde entregar esta matéria-prima após a rejeição de outras organizações ligadas ao setor vinícola na região de Mercado do Douro. Esta foi uma boa solução para nós e para a região do Douro Superior, com intendências no concelho de Foscoa e Torre de Moncorvo, em Bragança. Deveria haver mais empresas com esta atitude para bem da região de Mercado do Douro. Só eu meti nesta adega um terço da minha produção de 200 mil litros. Caso não tivesse esta oportunidade, seria muito complicado, tanto para mim como para outros produtores, e esperemos que assim continue, para o Douro continuar. Por seu lado, também o produtor António Antunes frisou que a recolha de uvas por parte da Espada Cinta Vinhos ajudou a que o preço pago não baixasse, já que aqui foi pago a 60 cêntimos o quilo. As pessoas estão a aproveitar-se da crise no Douro para que o preço das uvas seja baixo. Este trabalho do empresário José Santos veio dar uma ajuda, já que o ano foi de muita produção, mas não havia onde a meter. Também assim indicou estas palavras o viticultor Alusa. O empresário José Santos, que detém 67% do capital da empresa Espada Cinta Vinhos, enquanto os restantes 33% são da adega cooperativa de Freixo de Espada à Cinta, contou que nunca procurou os produtores. Eles foram chegando muito devagar e este ano foi excepcional. Os agricultores foram praticamente abandonados pelas firmas que comercializam o vinho do Porto porque não receberam a produção das uvas excedentes. E sem dúvida que foi a nossa empresa que valeu esta gente e que lhe deu a possibilidade de meter nesta adega 1 milhão e 50 mil quilos de uvas nesta campanha. Assim sublinhou e, segundo o empresário, será pago o devido valor aos produtores, que se situa nos 60 a 70 cêntimos por quilo de uva. Inicialmente estávamos preparados para receber 400 mil quilos de uvas, mas não fomos capazes de mandar as pessoas embora e chegamos a 1 milhão e 50 mil quilos de uvas recolhidas. Ficamos com cuvas cheias e a fermentação já não dava mais, assim frisou. Um dos grandes clientes da Espada Cinta Vinhos é a cadeia de supermercados Mercadona, com quem já foi estabelecido um contrato de fornecimento de vinhos produzidos nesta adega. A Comunidade de Vida e Paz, e a RFood e também a Cruz Vermelha enfrentam custos crescentes que podem comprometer a distribuição de alimentos a famílias carenciadas. O aumento nos combustíveis ameaça a continuidade dos apoios. A Comunidade de Vida e Paz está angustiada com o aumento dos combustíveis e admite reduzir serviços e trabalhadores, enquanto a RFood enfrenta custos crescentes que podem comprometer a distribuição de alimentos a famílias carenciadas, assim alertaram responsáveis destas instituições. Em declarações feitas à agência Lusa, a diretora-geral da Comunidade de Vida e Paz, Renata Alves, explicou que o aumento do preço dos combustíveis agravou as dificuldades financeiras da instituição, que tem mais de 20 viaturas e registou uma subida de 11% nos custos com combustível desde o início do ano face ao período homólogo. a instituição que apoia mais de 900 pessoas, através de cerca de 22 respostas sociais, já tinha começado a reduzir despesas no primeiro trimestre, mas o agravamento dos custos obrigou a equacionar novas medidas, incluindo a redução de serviços e trabalhadores. Também a Cruz Vermelha Portuguesa acompanha diariamente entre 450 e 500 pessoas em situação de sem-abrigo, através das voltas da noite em Lisboa, além de apoiar famílias vulneráveis e pessoas em tratamento ou reinserção social. Para reduzir despesas, a instituição já reviu os 4 circuitos noturnos, que abrangem cerca de 100 pontos da capital, diminuindo a distribuição de ceias nos locais onde outras organizações também prestam apoio alimentar. A Refood está a sentir os efeitos do aumento dos combustíveis, que se refletem nas despesas das viaturas utilizadas na recolha e distribuição de alimentos e nos custos suportados pelos voluntários. O fundador do movimento, Unterhalder, revelou também, à luz, que o núcleo de Vila Nova de Famalicão, que dispõe de 4 carrinhas a gasóleo, registou um aumento de cerca de 40% nas despesas com combustível. Com 69 núcleos em todo o país e aproximadamente 35 viaturas próprias, a Refood depende também dos automóveis particulares dos voluntários que suportam os custos das deslocações. Agora, os voluntários de Refood pagam pelo privilégio de fazer voluntariado. Assim ironizou Unterhalder, explicando que o aumento dos combustíveis representa mais um encargo para quem assegura gratuitamente a recolha. Durante todo o mês de outubro, o edifício dos Passos do Conselho de Moimenta da Beira vai iluminar-se de cor-de-rosa, associando-se à campanha Outubro Rosa, um movimento de sensibilização para a prevenção do cancro da mama e para a importância vital do diagnóstico precoce. Mais do que iluminar um edifício, esta iniciativa pretende lançar uma mensagem que deve chegar a todos: a prevenção pode salvar vidas. Estar atento ao próprio corpo, reconhecer sinais e sintomas e cumprir o rastreio recomendado são gestos simples, mas fundamentais para detectar a doença numa fase inicial. O cancro da mama não escolhe rostos nem idades, por isso durante este mês o Rosa ganha espaço nas ruas para nos lembrar que cuidar da saúde também é um ato de coragem e de responsabilidade. A Festa da Castanha está de regresso a Sernancelho nos dias 23, 24 e 25 de outubro de 2026. Sernancelho volta a celebrar um dos sabores mais emblemáticos da nossa terra, ou seja, a castanha. 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No que diz respeito ao tempo por Moimenta da Beira, no sábado, dia 10, 9 graus na temperatura mínima, 22 graus na temperatura máxima. Domingo, dia 11, 10 graus de temperatura mínima e 22 graus de temperatura máxima.
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0: Margaritinha está lá fora, cá dentro está também não.
1: Oh, meu senhor!

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0: Muito boa tarde, são 13 horas.
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0: Boa tarde, são 14 horas.
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0: Obrigado a todos.
1: Márcio Silva. Agora
0: salva de palmas aqui para o Miguel.
1: Agora vai acontecer com toda a gente desta comitiva. Agora vão andar 15 dias a assobiar isto. Que esta melodia é daquelas. As boas músicas para mim são as mais simples e aquelas que uma pessoa parece que já ouviu em algum lado. Está tudo. Mas eu conheço isto. Não conhecem nada. Foi o Márcio que inventou. E agora vai ficar aí tudo a assobiar isto durante 15 dias. Como nós andamos. Hoje passamos o dia todos. Lá, lá, lá, lá.

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0: Boa tarde, são 15 horas.
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Perguntei se alguém sabia de ti. 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
1: Parece que uma adega do Douro Superior foi tábua de salvação para produtores vitícolas do território. Mais de 1 milhão de quilos de uvas foram recebidos pela adega de Vila Nova de Foscoa, depois de outros operadores recusarem a produção de vários viticultores do Douro Superior. A Espada Cinta Vinhos recolheu mais 1 milhão de quilos de uvas de produtores do Douro Superior, que consideraram que foi uma tábua de salvação do território inserido na região de Mercado do Douro após a rejeição de outras empresas. Em fim de vindimas, vários viticultores do Douro Superior juntaram-se nesta adega, situada em Val da Teja, no concelho de Vila Nova de Foscoa, no distrito da Guarda, em clima de festa, para celebrar a decisão da empresa que acabou por ser a tábua de salvação para vários produtores. Mais de 1 milhão de quilos de uvas estavam condenadas a ficar nas videiras, o que somava prejuízos para o já debilitado setor vinícola na região do Mercado do Douro. José Feliz, um produtor de Douro Superior, contou à Lusa que meteu na adega Espada Cinta Vinho cerca de 140 mil quilos de uvas. Foi uma salvação para esta região porque as empresas habituais onde fazia entrega das uvas não as aceitaram. Se não fosse a aceitação desta adega, muitas toneladas de uvas ficariam nas videiras. Era um prejuízo financeiro e moral, porque todos os dias tínhamos de nos deparar com o mesmo cenário. Assim vincou. Alexandre Araújo, também produtor neste território do Oriente, mostrou-se contente com a atitude desta empresa em recolher as suas uvas, o que se traduziu numa boa solução para quem não tinham de entregar esta matéria-prima após a rejeição de outras organizações ligadas ao setor vinícola na região de Mercado do Douro. Esta foi uma boa solução para nós e para a região do Douro Superior, com intendências no concelho de Foscoa e Torre de Moncorvo, em Bragança. Deveria haver mais empresas com esta atitude para bem da região de Mercado do Douro. Só eu meti nesta adega um terço da minha produção de 200 mil litros. Caso não tivesse esta oportunidade, seria muito complicado, tanto para mim como para outros produtores, e esperemos que assim continue, para o Douro continuar. Por seu lado, também o produtor António Antunes frisou que a recolha de uvas por parte da Espada Cinta Vinhos ajudou a que o preço pago não baixasse, já que aqui foi pago a 60 cêntimos o quilo. As pessoas estão a aproveitar-se da crise no Douro para que o preço das uvas seja baixo. Este trabalho do empresário José Santos veio dar uma ajuda, já que o ano foi de muita produção, mas não havia onde a meter. Também assim indicou estas palavras o viticultor à Lusa. O empresário José Santos, que detém 67% do capital da empresa Espada Cinta Vinhos, enquanto os restantes 33% são da adega cooperativa de Freixo de Espada à Cinta, contou que nunca procurou os produtores. Eles foram chegando muito devagar e este ano foi excepcional. Os agricultores foram praticamente abandonados pelas firmas que comercializam o vinho do Porto porque não receberam a produção das uvas excedentes. E sem dúvida que foi a nossa empresa que valeu esta gente e que lhe deu a possibilidade de meter nesta adega 1 milhão e 50 mil quilos de uvas nesta campanha. Assim sublinhou e, segundo o empresário, será pago o devido valor aos produtores, que se situa nos 60 a 70 cêntimos por quilo de uva. Inicialmente estávamos preparados para receber 400 mil quilos de uvas, mas não fomos capazes de mandar as pessoas embora e chegamos a 1 milhão e 50 mil quilos de uvas recolhidas. Ficamos com cuvas cheias e a fermentação já não dava mais, assim frisou. Um dos grandes clientes da Espada Cinta Vinhos é a cadeia de supermercados Mercadona, com quem já foi estabelecido um contrato de fornecimento de vinhos produzidos nesta adega. A Comunidade Vida e Paz, Sierra Food e também a Cruz Vermelha enfrentam custos crescentes que podem comprometer a distribuição de alimentos a famílias carenciadas. O aumento nos combustíveis ameaça a continuidade dos apoios. A Comunidade Vida e Paz está angustiada com o aumento dos combustíveis e admite reduzir serviços e trabalhadores, enquanto a ReFood enfrenta custos crescentes que podem comprometer a distribuição de alimentos a famílias carenciadas, assim alertaram responsáveis destas instituições. Em declarações feitas à agência Lusa, a diretora-geral da Comunidade Vida e Paz, Renata Alves, explicou que o aumento do preço dos combustíveis agravou as dificuldades financeiras da instituição, que tem mais de 20 viaturas e registou uma subida de 11% nos custos com combustível desde o início do ano face ao período homólogo. A instituição, que apoia mais de 900 pessoas, através de cerca de 22 respostas sociais, já tinha começado a reduzir despesas no primeiro trimestre, mas o agravamento dos custos obrigou a equacionar novas medidas, incluindo a redução de serviços e trabalhadores. Também a Cruz Vermelha Portuguesa acompanha diariamente entre 450 e 500 pessoas em situação de sem-abrigo, através das voltas da noite em Lisboa, além de apoiar famílias vulneráveis e pessoas em tratamento ou reinserção social. Para reduzir despesas, a instituição já reviu os 4 circuitos noturnos, que abrangem cerca de 100 pontos da capital, diminuindo a distribuição de ceias nos locais onde outras organizações também prestam apoio alimentar. A ReFood está a sentir os efeitos do aumento dos combustíveis, que se refletem nas despesas das viaturas utilizadas na recolha e distribuição de alimentos e nos custos suportados pelos voluntários. O fundador do movimento, Unteralder, revelou também, à Lusa, que o núcleo de Vila Nova de Famalicão, que dispõe de 4 carrinhas a gasóleo, registrou um aumento de cerca de 40% nas despesas com combustível. Com 69 núcleos em todo o país e aproximadamente 35 viaturas próprias, a ReFood depende também dos automóveis particulares dos voluntários que suportam os custos das deslocações. Agora, os voluntários de ReFood pagam pelo privilégio de fazer voluntariado. Assim ironizou Unteralder, explicando que o aumento dos combustíveis representa mais um encargo para quem assegura gratuitamente a recolha. Durante todo o mês de outubro, o edifício dos Passos do Conselho de Moimenta da Beira vai iluminar-se de cor-de-rosa, associando-se à campanha Outubro Rosa, um movimento de sensibilização para a prevenção do cancro da mama e para a importância vital do diagnóstico precoce. Mais do que iluminar um edifício, esta iniciativa pretende lançar uma mensagem que deve chegar a todos: a prevenção pode salvar vidas. Estar atento ao próprio corpo, reconhecer sinais e sintomas e cumprir o rastreio recomendado são gestos simples, mas fundamentais para detectar a doença numa fase inicial. O cancro da mama não escolhe rostos nem idades, por isso durante este mês o Rosa ganha espaço nas ruas para nos lembrar que cuidar da saúde também é um ato de coragem e de responsabilidade. A Festa da Castanha está de regresso a Sernancelho nos dias 23, 24 e 25 de outubro de 2026. Sernancelho volta a celebrar um dos sabores mais emblemáticos da nossa terra, ou seja, a castanha. Serão 3 dias de festa, tradição, sabores, cultura e muita animação num encontro que celebra o melhor que a nossa região tem para oferecer. 23, 24 e 25 de outubro de 2026, Sernancelho espera por si. No que diz respeito ao tempo por Moimenta da Beira, no sábado, dia 10, 9 graus na temperatura mínima, 22 graus na temperatura máxima. Domingo, dia 11, 10 graus de temperatura mínima e 22 graus de temperatura máxima.
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0: 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Boa tarde, são 16 horas.
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1: Olá a todos, sejam muito bem-vindos ao Cimdouro Magazine. Desde setembro, lembramos um marco que mudou para sempre a paisagem e a identidade do nosso país. Em 1756, o Marquês de Pombal assinou a criação da região demarcada do Douro, a primeira região vitivinícola regulamentada do mundo. Como voz e união de todos os concelhos que compõem este território ímpar, a Comunidade Intermunicipal do Douro celebra esta efeméride. Mais do que um título histórico, o Douro é um património vivo. As vinhas em socalcos desenham as encostas, os ribeiros cortam o vale e as tradições vitivinícolas atravessam gerações. Douro é também reconhecido internacionalmente desde 2001, classificado como Paisagem Cultural da Humanidade pela Unesco e continua a ser motor de desenvolvimento local, turismo e inovação. Ao mesmo tempo, enfrenta novos desafios, mudanças climáticas, necessidade de práticas sustentáveis e de atrair novas gerações para a vinha. A 10 de setembro, celebramos as pessoas que cultivam a terra, os produtos que transformam uvas em história, todas as comunidades que mantêm viva a alma douriense. Esta data nos inspira a cuidar, a inovar e a partilhar o Douro com o mundo, com respeito pelo passado e coragem para o futuro. Da região demarcada mais antiga do mundo, um brinde à história e ao território. Pela preservação do nosso património, pela vida do Douro. Seguimos agora para o Encontro Internacional Rosto Douro, que foi realizado nos dias 5 e 6 de outubro em Alijó e colocou a hospitalidade no centro do debate numa altura em que a inteligência artificial está a transformar o setor do turismo. Promovido pela Comunidade Intermunicipal do Douro, o evento teve como tema In Good Hands, em boas mãos, e refletiu sobre o papel das pessoas na hospitalidade, sem ignorar o potencial das novas tecnologias. Esta segunda edição do Rosto Douro reuniu especialistas nacionais e internacionais. Entre os convidados esteve Michel Schneider, especialista em futuro do trabalho e inteligência artificial, que abordou a forma como a tecnologia podia ser integrada na hospitalidade sem substituir a capacidade humana de acolher e criar relações. Também participou o escansão Luís Bezelga, vencedor do Michelin Sommelier Award 2026, que falou sobre o vinho e as histórias e tradições associadas a cada garrafa. O encontro contou também com chefes internacionais e cozinheiros ligados a Quintas do Douro e terminou com um sunset no novo Miradouro de Santa Marinha, em Castedo. A componente social manteve-se nesta edição. A receita da venda de bilhetes reverteu para bolsas de estudo no Basque Culinary Center, em Espanha, destinadas a alunos das escolas do Douro. A iniciativa procurou assim reforçar a formação e a valorização das futuras gerações de profissionais da hospitalidade nos 19 municípios que integram a Cimdouro. A Cimdouro aprovou no dia 30 de setembro a Estratégia de Desenvolvimento Douro 2035. A decisão foi tomada em Moimenta da Beira durante a reunião número 202 do Conselho Intermunicipal da Cimdouro. O documento define uma visão estratégica para o desenvolvimento da região do Douro nos próximos anos e estabelece prioridades para o território, tendo em conta áreas como o desenvolvimento económico, a valorização do território e o turismo. A estratégia Douro 2035 surge também num contexto de crescimento da atividade turística no Rio Douro e dos desafios associados à via navegável do Douro. A necessidade de reforçar a segurança, a navegabilidade e a capacidade das infraestruturas do rio tem estado entre as preocupações apontadas pela Cimdouro. A estratégia resulta do trabalho desenvolvido pela comunidade intermunicipal e da auscultação dos municípios, agentes económicos e outras entidades com intervenção no território. A aprovação acontece poucos dias depois da participação da Cimdouro no Porto Marítimo Week 2026, onde foi debatido o futuro da região e o papel do turismo fluvial no desenvolvimento económico do Douro.
0: Alijó, Armamar, Carraseda de Anciães, Freixo de Espada à Cinta.
1: Seguimos agora com as notícias que marcaram o mês de setembro nos 19 municípios que integram a Cimdouro. Favaios vestiu-se de festa para celebrar a 10ª edição do festival dedicado ao Moscatel de Favaios. O evento decorreu de 11 a 13 de setembro no Planalto de Favaios, no Conselho de Alijó, e juntou música, gastronomia, cultura e tradição vinheteira. Paulo Gonzo e Delfins foram os cabeças de cartaz desta edição, que contou também com animação de rua, tasquinhas e atuações de ranchos folclóricos. Um dos momentos altos aconteceu na noite de sábado com o tradicional brinde coletivo ao Moscatel de Favaios. Mais de 2.500 pessoas participaram naquele que foi apresentado como o maior brinde do Douro com Moscatel. O programa incluiu ainda a apresentação do livro de Agricultura e Glossário de Remédios e Agricultura, de Anabela Leal Barros, na Adega de Favaios, e terminou no domingo com o baile das vindimas e um lanche convívio. Para José Paredes, presidente da Câmara de Alijó, este evento Moscatel de Favaios é de extrema importância.
2: Nós estamos na 10ª edição, isso diz bem da importância deste produto endógeno do Conselho de Alijó. É verdade que é uma aposta forte, e quero aqui agradecer à Adega de Favaios, que é a principal patrocinadora deste evento, é a aposta num produto único, que é o Moscatel do Douro, e que é a principal fonte de receita da Adega Cooperativa de Favaios. E que alimenta, diria, permita-me a expressão, 600 famílias do Conselho de Alijó, são os associados a esta adega. São 600 famílias que o ano todo labutam para produzir esta excelente casta, que é o Moscatel Galego Branco, e que, como disse, que é a principal fonte de receita desta adega. É, eu diria, que aplicado ao Conselho de Alijó e, sobretudo, à freguesia de Favaios, é o principal motor da economia desta freguesia.
1: Organizado pela Adega de Favaios, pela Junta de Freguesia de Favaios, pela Câmara Municipal de Alijó, o festival voltou a destacar a importância do Moscatel para a identidade e tradição da região duriense. A Adega de Favaios, fundada em 1952, é atualmente um dos principais produtores de Moscatel do Douro, produzido a partir da casta Moscatel Galego Branco. A Câmara Municipal de Armamar concluiu os trabalhos de reparação na Ponte Românica de Santo Adrião, localizada na Estrada Municipal 513, que liga Armamar ao Conselho de Taboaço. A intervenção realizada diretamente pela autarquia consistiu na reposição das pedras nas guardas do lado poente da ponte. Esta estrutura histórica, também conhecida como Ponte Romana, esteve danificada devido a um acidente que provocou a queda das pedras, comprometendo a segurança dos utilizadores e a integridade desta obra, que é um dos principais atrativos turísticos da região. Com 50 metros de extensão, a ponte destaca-se como a ponte de cantaria mais longa sobre o rio Tedo e apresenta características românicas visíveis nos seus contrafortes. A reparação da ponte vem garantir não só a segurança dos que diariamente utilizam este acesso, mas também a preservação de um importante património cultural e turístico de Armamar. Lembrando que esta ponte de Santo Adrião é também um dos pontos de interesse a visitar com o Passaporte do Douro. Carraseda de Anciães recebeu nos dias 19 e 20 de setembro mais uma etapa do TUA Festival de Percursos Pedestres, iniciativa promovida pelo Parque Natural Regional do Val do TUA, que voltou a colocar os trilhos, a paisagem e o património no centro da descoberta do território. Pombal de Anciães foi o epicentro de um fim de semana dedicado à natureza, ao património, à gastronomia, ao termalismo, à aventura e também à animação, num programa que procurou aproximar participantes e território através de experiências ao ar livre. A etapa de Carraseda de Anciães integrou a programação da edição de 2026 do TUA Festival de Percursos Pedestres, que percorre os 5 municípios que integram o Val do TUA. As inscrições para o fim de semana esgotaram, com a organização a estabelecer um limite de 250 participantes do evento. Para João Gonçalves, presidente da Câmara Municipal de Carraseda de Anciães, os percursos pedestres são uma forma de atrair o turismo à região.
3: Porque isto é uma forma realmente muito positiva de apresentar o território a quem nos visita e, por outro lado, proporcionar aos amantes desta prática um contacto com a natureza e com o vastíssimo e belíssimo património natural que temos.
1: A programação estendeu-se depois ao Cais de São Lourenço, onde os participantes puderam experimentar diferentes atividades de aventura e contacto com o rio, num ambiente pensado para todas as idades. Recuamos agora na história e vamos até ao dia 15 de setembro de 1850, dia em que nascia Guerra Junqueiro. Há 176 anos, nascia em Freixo de Espada à Cinta, uma voz que haveria de atravessar o tempo e permanecer viva na memória de Portugal. Chamava-se Abílio Guerra Junqueiro. Nasceu entre a terra e o silêncio das paisagens durienses, entre o sol que se derrama sobre as encostas e o rio que, paciente, desenha caminhos pela pedra. Nasceu num lugar que levaria consigo para toda a vida, não apenas como uma geografia, mas como uma memória profunda, feita de paisagem, de cultura, de tradições e, sobretudo, de gente. Freixo de Espada à Cinta ficou-lhe no coração. e Guerra Junqueiro ficou para sempre ligado a Freixo. Poeta de palavra viva e inquieta, escritor de alma livre, homem de causas e de intervenção cívica, fez da escrita um lugar de combate, de pensamento e de liberdade. A sua voz ergueu-se contra as injustiças, contra os silêncios impostos e contra tudo aquilo que diminuía a dignidade humana. Foi uma voz satírica e mordaz, por vezes feroz, mas sempre profundamente comprometida com o seu tempo e com os valores em que acreditava. Na sua poesia havia a força da terra e a inquietação do homem. Havia memória, revolta, esperança e sonho. Havia Portugal. E havia também Freixo de Espada à Cinta, essa terra de raízes fundas, de horizontes largos e de identidade singular que o poeta guardou dentro de si e levou para as páginas da sua obra. Hoje, quando evocamos Guerra Junqueiro, não celebramos apenas o poeta, celebramos uma parte da nossa própria memória, celebramos um homem que fez da palavra uma forma de liberdade e da literatura uma maneira de interrogar o mundo. O tempo passou, mas a sua voz não se calou. Continua a coar nas páginas dos seus livros, nas páginas que o viram nascer, nas ruas que guardaram a sua memória e no orgulho de um povo que o reconhece como seu. Freixo de Espada à Cinta é para sempre uma das suas raízes e Guerra Junqueiro é para sempre uma das suas vozes.
0: Lamego, Mesão Frio, Moimenta da Beira, Mursa.
1: Seguimos agora até Lamego, onde vamos então fazer o balanço muito positivo da Festa dos Remédios de 2026. Esta edição das festas em honra da Nossa Senhora dos Remédios chegou ao fim, marcados pela fé, tradição, cultura e animação, deixando um balanço muito positivo por parte do município de Lamego. Lamego voltou a vestir-se de festa para celebrar aquela que é uma das manifestações religiosas e populares mais emblemáticas da cidade. Entre os dias 27 de agosto e 9 de setembro, a Romaria de Nossa Senhora dos Remédios reuniu momentos de devoção, iniciativas culturais, espetáculos, tradições populares e milhares de visitantes, mantendo viva uma celebração com profundas raízes na identidade lamecense. No balanço agora divulgado, o município de Lamego destaca a aposta numa programação que procurou conciliar a tradição com novas dinâmicas, assumindo também a necessidade de continuar a valorizar aquilo que distingue a Romaria e a torna uma referência em toda a região. Ao longo de 14 dias, Lamego acolheu um vasto programa que teve na majestosa Procissão de Triunfo um dos seus momentos maiores. Com mais de 130 anos de história, a procissão continua a constituir uma das imagens mais fortes das festas dos Remédios e é apontada como uma manifestação com potencial para candidatura Património Cultural e Material da Humanidade.
4: Não há nenhuma procissão igual à nossa. Não há nenhuma noitada. Não há nenhuma cidade no país que tenha um dia a menos, porque de 7 para 8 é um dia inteiro e, portanto, temos coisas muito particulares na nossa romaria, mas, de facto, a nossa posição é o elemento distintivo, é único.
5: É única.
6: Eu gostei das pipocas.
7: Eu gostei da marcha luminosa, gostei muito, muito ontem da posição. E hoje também vou gostar do fogo, tenho a certeza absoluta.
8: Sr. Presidente, só para encerrarmos, que mensagem é que quer deixar para os nossos fumeiros para a próxima edição de 2027?
4: Bom, todas as edições são diferentes. Eu gostava de dizer que cada uma pode ser melhor do que a anterior, desde que todos tenhamos a vontade de participar, de viver a remoaria com alegria, com emoção, com devoção para aqueles que acreditam, mas sobretudo para todos com amor a Lamego e à Nossa Senhora do Remédio.
1: A Marcha Luminosa, a Batalha das Flores, o Cortejo Etnográfico e o Festival de Folclore voltaram também a levar cor, tradição e participação popular às ruas da cidade. Decorreu no claustro dos Passos do Conselho de Mesão Frio. Nos dias 25 e 26 de setembro, a Mostra do Livro e Outras Artes 2026, uma iniciativa dedicada ao livro, à cultura, à leitura e às diferentes formas de expressão artística. Ao longo de dois dias, centenas de visitantes contactaram com livrarias, autores e instituições locais e outros expositores assistiram a apresentações de livros e a desfrutar de momentos de música, artes plásticas e também teatro. O principal destaque da programação aconteceu no dia 25 de setembro, no Salão Nobre dos Passos do Conselho, com a apresentação de Por Dentro do Chega, de Miguel Carvalho. Conhecido jornalista e autor de várias obras de investigação, Miguel Carvalho trabalhou no Diário de Notícias, no Independente e durante mais de 20 anos na revista Visão. O livro resulta de 5 anos de investigação jornalística sobre a origem e evolução do Partido Chega e o fenómeno da extrema-direita em Portugal, reunindo testemunhos, documentos e diferentes perspectivas sobre o percurso e as dinâmicas. Expodemo 2026 voltou a celebrar a maçã e os produtos da região. A Vida do Moimenta da Beira recebeu de 10 a 13 de setembro a 15ª edição da Expodemo, uma das principais iniciativas de promoção dos produtos, da cultura e da identidade do concelho. Durante 4 dias, a maçã voltou a ser a grande protagonista de um certame que reuniu produtores, empresas, associações e visitantes, com uma programação que cruzou gastronomia, música, cultura e atividades de animação. O programa incluiu provas de maçã, maçãs e vinhos, tasquinhas, exposições, o Festival de Estátuas Vivas e ainda a 17ª Rota das Terras do Demo, proporcionando diferentes experiências aos visitantes. Na música, a edição deste ano contou com nomes como À Toa, A Namora, Os Dama, Wet Bed Gang, além de vários artistas e DJs. Um dos momentos de destaque foi também o espetáculo internacional de teatro aéreo Dragon Time, da companhia francesa Elixir. A Expodemo voltou assim a afirmar-se como uma montra dos produtos endógenos e da dinâmica económica e cultural de Moimenta da Beira, colocando a maçã e o território no centro das atenções. Paulo Figueiredo, Presidente da Câmara Municipal, faz o balanço de todo este certame.
5: A maçã é efetivamente um produto de excelência que Moimenta da Beira quer muito continuar a projetar. Mas à volta da economia da maçã temos muito mais economia. E é isso que acontece nesta Expodemo. Temos o espumante, como não podia deixar de ser, o nosso espumante Terras do Demo, mas temos muitas outras atividades económicas, muitos outros empresários que quiseram estar connosco, que estão também a expor os seus produtos, aquilo que fazem de melhor e com o intuito de, para além de ser uma feira económica, associamos também muita cultura, muito espetáculo, muita arte, e é isto a nossa Expodemo. Sentimos que a nossa Expodemo cresce ano após ano, edição após edição.
1: Expodemo 2027 espera por nós então no próximo ano. A Biblioteca Municipal de Mursa celebrou 21 anos com uma noite dedicada aos livros, à literatura e aos sabores da região. A comemoração aconteceu no passado dia 19 de setembro nos Jardins da Biblioteca com a realização da primeira tertúlia literária deste espaço cultural. Num ambiente descontraído, os participantes foram convidados a escolher um livro, um escritor ou um género literário para apresentar e partilhar. A iniciativa deu origem a uma conversa aberta marcada pela troca de opiniões e experiências de literatura. Mais do que falar de livros, a tertúlia procurou aproximar a comunidade da biblioteca e mostrar a literatura como espaço de encontro e partilha. A iniciativa contou com a presença da Vereadora da Educação e das Bibliotecas, Ana Cristina Martins, que anunciou também uma nova etapa na modernização da Biblioteca Municipal.

0: Sejam muito bem-vindos ao Reino Maravilhoso. Hoje tenho comigo o Presidente da Câmara Municipal de Tarouca, Dr. José Damião. Muito grata por estar aqui. Seja muito bem-vindo.
1: Obrigado.
0: Cimedouro também é a sua casa. E eu iria começar por três premissas que para mim são bastante importantes na sua boca todos os dias. Educação, saúde e habitação. Tenho visto muito movimento em Tarouca, tenho visto uma cidade completamente cheia de vida e eu gostava de começar por aí a nossa conversa.
1: Vou começar por aquela que provavelmente teve um esforço maior neste início de mandato. Antes de mais, cumprimentar a Andreia, cumprimentar todos os nossos ouvintes, mas assim, a saúde foi desde o primeiro dia de mandato um desafio. Um desafio porque quando iniciamos funções, só 14% dos tarouquenses tinham um médico de família. Havíamos de tudo fazer para inverter esta situação, mesmo sabendo em todo o momento que a saúde não era competência da autarquia. Contudo, cabia-nos a nós também defender os interesses tarouquenses. Foi isso que fizemos. Fomos atrás deste desafio como um designo que é nosso. E acabamos por encontrar um conjunto de respostas que hoje, de uma forma resumida, faz com que não exista nenhum tarouquense sem médico de família. Com alterações substanciais mesmo na organização do próprio CSP para o SF, na organização do modelo de atendimento do centro de saúde, na organização da marcação de consultas, eu acho que passamos a ter em Tarouca a saúde também, não apenas como um setor de necessidades básicas, aquilo que são os nossos cidadãos, mas saúde num sentido distinto, saúde num sentido mais holístico, num sentido em que também quem nos procura para um dia fazer vida em Tarouca tenta perceber as ofertas que tem ao nível daquilo que são os serviços públicos. E se na saúde, até há 9 meses atrás, não era nada de positivo para Tarouca, hoje é uma bandeira que apresentamos como território com mais saúde, território com um melhor sistema de saúde, território onde quem nos procura, quem fica ou para nos visitar ou mesmo para ficar a viver, encontra em Tarouca respostas, pelo menos a todos os serviços básicos.
0: Presidente, eu tenho mesmo que mencionar, passamos de um médico de família a
1: para
0: cinco,
1: médicos,
0: não é?
1: Sim.
0: Então, isto é um problema de vários municípios no interior. Não foi só de Tarouca, também vários têm este problema. E como é que você fez este esforço para conseguir reverter?
1: Não há um eu, há cada vez mais um nós. Todo, eu acho que todo o sistema nacional, quer das autarquias, à Cimedouro, CCDR, mas mesmo também ao governo, tem todo o interesse em encontrar soluções para situações como que aconteciam em Tarouca. Naturalmente, Tarouca tem alguma vantagem e a vantagem da sua geolocalização ajuda com que ainda se garanta uma atratividade de médicos para o nosso território. Naturalmente, eu, enquanto Presidente de Câmara, fiz o trabalho de casa, fui falar com médicos, fui pessoalmente bater a portas para que viessem até Tarouca e também usei estes mesmos profissionais de saúde para encontrarem também outros colegas que quisessem vir até Tarouca, apresentando não as condições de temos um excelente centro de saúde ou temos um centro edificado, não. Pela qualidade de vida, pelo bem-estar, por aquilo que podiam encontrar em Tarouca, que não é só trabalho. Temos muito mais que trabalho em Tarouca, e daí falavas há pouco da vida que Tarouca vai tendo, da forma como vamos. Às vezes é difícil fazer passar às pessoas que este conjunto de eventos que vamos desenvolvendo anualmente, que vamos desenvolvendo com alguma cadência e que vamos investindo, não só são eventos, são momentos são que garantem a promoção do território, que garantem a atratividade, mas acima de tudo que garantem a mesma qualidade de vida que podemos ter no litoral. E nós hoje, enquanto autarcas, temos esse dever. Temos dever de. Nós não temos que tratar quem vive no interior de forma melhor, nem de forma diferente. Temos é que tratar todos de forma igual. E este o nosso objetivo é perceber que a oferta que existem nos grandes centros, os pequenos territórios, têm que garantir, obviamente, na sua dimensão, a mesma oferta.
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2: Penedono, Peso da Régua, Sabrosa, Santa Marta de Penaguião. Orquestra Clássica do Centro atuou na Ponte Romana de Beselga, em Penedono. A Ponte Romana da Beselga recebeu um concerto da Orquestra Clássica do Centro no momento que aliou a excelência musical à valorização do património histórico e cultural do concelho. A singularidade deste espaço conferiu uma envolvência especial à atuação, proporcionando ao público uma experiência cultural distinta num dos locais mais emblemáticos da freguesia da Beselga. O município de Penedono manifesta o seu agradecimento à Junta de Freguesia pela disponibilidade, colaboração e amabilidade demonstradas na cedência do espaço, fundamentais para a concretização deste concerto. Seguimos agora para Peso da Régua. O Mundial de Motonáutica levou velocidade e emoção ao Douro. O Rio Douro voltou a ser palco do Campeonato do Mundo de Fórmula 2 de Motonáutica. Pelo quarto ano consecutivo, Lamego e Peso da Régua receberam uma das etapas da competição internacional que levou milhares de espectadores às margens do rio para acompanhar de perto a disputa entre os pilotos. 18 barcos representando 14 nacionalidades estiveram em prova naquela que foi a quinta etapa do campeonato. Depois das provas realizadas na Lituânia e em Itália, a competição passou pelo Douro e segue agora para o cais fluvial de Vila Velha de Ródão. Na cerimónia de entrega dos troféus, a variadora do desporto da Câmara Municipal de Lamego, Catarina Ribeiro, destacou a importância do evento para a promoção turística da região. A autarca sublinhou ainda a colaboração entre os municípios do Douro e várias instituições na organização da prova. A quinta etapa do Campeonato do Mundo de Fórmula 2 de Motonáutica foi organizada pela Federação Portuguesa de Motonáutica com o apoio dos municípios de Lamego e Peso da Régua. O município de Sabrosa vai ter uma nova via panorâmica com rota de miradores no concelho, com início no cais da Foz, Rio Pinhão, até do Nelo do Douro. A apresentação pública em Covas do Douro e do Nelo do Douro aconteceu a 18 de setembro, em dois momentos, primeiramente na Junta de Freguesia de Covas do Douro e num segundo momento no edifício da Loja do Cidadão, em do Nelo do Douro. O início da obra está agendada já e tem uma duração estimada de 24 meses. O investimento total previsto é de 2 milhões e 700 mil, financiado em parte pelo programa Norte 2030. Esta via panorâmica entre o cais da Foz, Rio Pinhão e do Nelo do Douro terá uma extensão de 13 quilómetros, contará com 18 miradores ao longo do percurso e de onde se destacam dois destes, o miradouro número 6, Pezinho, e o miradouro número 16, Voo de Pássaro, que contemplarão estruturas inovadoras e imersivas na paisagem, uma experiência de contemplação privilegiada sobre o património natural do Douro e que reforçam, desta forma, a atratividade e a promoção da oferta turística do concelho. Seguimos para Santa Marta de Penaguião. Border Lab promoveu mais de 400 horas de acompanhamento a idosos em Santa Marta de Penaguião. Mais de 400 horas de acompanhamento de proximidade foram realizadas junto de idosos do Conselho de Santa Marta de Penaguião no âmbito do projeto Border Lab. A iniciativa, cofinanciada pela União Europeia através do programa Interreg Espanha-Portugal, procurou desenvolver soluções inovadoras para os cuidados de longa duração em territórios rurais e de baixa densidade. Santa Marta de Penaguião foi um dos dois territórios-piloto do projeto, juntamente com Torre de Moncorvo. Ao longo da iniciativa, 12 idosos de 5 freguesias do concelho beneficiaram de visitas regulares e individualmente adaptadas às suas necessidades. O objetivo passou por combater o isolamento, reforçar o apoio à população sénior e contribuir para a autonomia e qualidade de vida, permitindo que as pessoas idosas permanecessem nas suas casas e no contexto habitual de vida. Os resultados do projeto foram apresentados em Santa Marta de Penaguião, no encontro que reuniu representantes das entidades parceiras. Na sessão de abertura estiveram presentes a representante da Gerência dos Serviços Sociais de Castelo e Leão, o presidente da Comunidade Intermunicipal do Douro, João Gonçalves, e a presidente da Câmara Municipal de Santa Marta de Penaguião, Sílvia Silva.
3: São João da Pesqueira, Sernancelho, Taboaço, Tarouca.
2: São João da Pesqueira voltou a ser, entre os dias 4 e 6 de setembro, o ponto de encontro entre o vinho, a história e a cultura e a tradição douriense, com mais uma edição da Vindouro Wine and History, também chamada Festa Pombalina. A 24ª edição do certame arrancou com uma sessão de abertura que reuniu autarcas, membros do governo, produtores e representantes de várias entidades ligadas ao setor vitivinícola. O momento contou com a presença do primeiro-ministro Luís Montenegro e do ministro da Agricultura e Mar, José Manuel Fernandes. As palavras aqui ficam do presidente da Câmara Municipal de São João da Pesqueira, Manuel Cordeiro.
4: Celebrar, de facto, não nos afasta de poder reivindicar, exatamente para podermos celebrar ainda melhor nos anos que vêm. Evidentemente que a festa e o intuito principal é a promoção do território, é celebrar o território, é homenagear as pessoas que fizeram o território, também toda a história, obviamente com maior particularidade o vinho, mas claro que os problemas têm de ser sempre questionados e levantados, obviamente com respeito por todos e com a opinião de todos.
2: As recriações históricas transportaram o público para a atmosfera do século XVIII, com destaques para o aclamado cortejo pombalino, mercado e o tradicional jantar também pombalino, realizado no Palácio de Cidro. A música foi também um dos grandes destaques da edição de 2026. Rui Veloso atuou no dia 4 de setembro, Carolina Deslandes subiu ao palco no dia 5 e Richie Campbell encerrou a programação musical no dia 6. A Vindouro 2026 voltou assim a juntar vinho, história, cultura e animação, reforçando a ligação de São João da Pesqueira à identidade oriense e à valorização do património e da produção vitivinícola da região. O município de Sernancelho promoveu no passado dia 8 de setembro uma sessão de acolhimento aos professores, assistentes técnicos e operacionais que iniciam funções nas escolas do concelho. A iniciativa decorreu no Salão Nobre da Câmara Municipal e reuniu profissionais da Escola Básica e Secundária Padre João Rodrigues, da Escola Profissional de Sernancelho e do Conservatório Regional de Música de Ferreirim. Na sessão, o presidente da Câmara Municipal, Carlos Santos, destacou a importância dos profissionais de educação na formação das crianças e jovens e deixou um apelo à qualidade, à diferenciação e ao rigor. Também intervieram o vereador da Educação, Paulo Pinto, a diretora do Agrupamento de Escolas, Fátima Correia, a diretora da Escola Profissional de Sernancelho, Ana Chaves, e o presidente do Conservatório Regional de Música de Ferreirim, Frederico Paes. Depois da sessão de acolhimento, os profissionais tiveram a oportunidade de conhecer o património histórico e cultural do concelho. O programa incluiu uma visita ao Centro Histórico de Sernancelho, à Igreja e ao Museu Padre Cândido, seguindo-se ainda uma deslocação ao Convento da Nossa Senhora da Assunção, na Tabosa do Carregal, onde foi apresentada uma recriação do Valoroso Milagre, acompanhada por um momento musical do Conservatório Regional de Música de Ferreirim. A iniciativa prosseguiu ainda na Lapa, com uma visita ao Colégio da Lapa e ao quarto que pertenceu ao escritor Aquilino Ribeiro, tendo ainda sido apresentado um momento musical de flauta e percussão. O programa terminou na Casa das Novenas com um almoço convívio. A iniciativa pretendeu assinalar o início de mais um ano letivo e proporcionar aos profissionais da educação um momento de acolhimento, convívio e contacto com a história, o património e as tradições de Sernancelho. Realizaram-se no dia 21 de setembro, no Centro de Promoção Social de Tabuaço, as Jornadas da Demência, uma iniciativa dedicada à sensibilização e informação sobre uma realidade que afeta cada vez mais pessoas e famílias. Ao longo do dia foram abordados temas como o diagnóstico precoce, os sinais de alerta, a intervenção, a qualidade de vida, a comunicação e os desafios relacionados com o isolamento e a segurança de pessoas idosas. A sessão de abertura contou com a presença do Presidente da Câmara Municipal de Tabuaço, José João Patrício. As jornadas foram conduzidas pela enfermeira Liliana Costa e reuniram vários profissionais das áreas da saúde, psicologia, segurança e atividade física. Entre os participantes estiveram profissionais da Unidade Local de Saúde, da Unidade Móvel de Saúde de Tabuaço, da ERPI Casa do Povo de Liumil e também do Núcleo Escola Segura, que partilharam conhecimentos e experiências sobre o acompanhamento das pessoas com demência. A iniciativa foi organizada pelo município de Tabuaço em parceria com a CLDS 5G, Porta Amiga Tabuaço e o programa Mais Saúde. As jornadas de demência reforçaram assim a importância da prevenção, da informação e da proximidade no apoio às pessoas com demência e às suas famílias. As festas de São Miguel 2026 decorreram em Tarouca entre os dias 18 e 29 de setembro, num programa que juntou música, gastronomia, tradição e convívio. A abertura das festividades aconteceu na sexta-feira, 18 de setembro, e contou com a presença do Presidente da Câmara Municipal de Tarouca, José Damião Melo. Na primeira noite, a música esteve em destaque com a atuação da Orquestra Ligeira Valvarosa, que subiu ao palco acompanhada pelo cantor Berg. As festividades ficaram também marcadas pela 11ª edição da Montra de Sabores do Varosa, que apresentou alguns dos pratos e sabores tradicionais da região. Ao longo de vários dias, Tarouca recebeu iniciativas dirigidas a diferentes gerações, num programa que voltou a destacar a música, a gastronomia e todas as tradições locais. As festas de São Miguel 2026 terminaram a 29 de setembro, depois de vários dias de celebração no Concelho de Tarouca.
3: Artes e Letras.
2: Seguimos agora com Artes e Letras e vamos falar de Aquilino Ribeiro, que, se estivesse vivo, faria a 13 de setembro 140 anos de existência.
5: Há homens que nascem numa terra e há homens que fazem dessa terra uma pátria de palavras. Aquilino Ribeiro foi um desses homens. Nascido há 140 anos em Carregal de Tabosa, no concelho de Sernancelho, Aquilino trouxe consigo a Beira inteira. As serranias, os soutos, os lameiros, as quelhas e os caminhos pedregosos, os rios e os vales, mas, sobretudo, o povo que lhes dava vida. A sua escrita cheirava à terra. Tinha o travo do vinho novo, o fumo das lareiras, a rudeza dos trabalhos do campo e a manha dos homens que aprenderam a medir a vida pela geada, pela sementeira e pela ceifa. Aquilino conhecia o linguajar da aldeia, a palavra antiga, o dizer matreiro, o verbo que vinha de longe e que, na sua pena, ganhava nova vida. Em terras do Demo, a Beira não é apenas cenário. É mundo, é destino, é gente. É uma terra bravia, de montes e fragas, onde os homens se fazem à vida com as mãos calejadas e a alma levantada. E depois há o Malhadinhas, essa figura que parece ter saltado diretamente de uma venda, de uma feira ou de uma encruzilhada beirã. Nele vivem a esperteza, a valentia, a ironia e aquela maneira muito portuguesa de enfrentar as agruras da existência com uma palavra pronta e um sorriso de través. Em A Casa Grande de Romarigães, Aquilino ergueu uma memória feita de gerações. Uma casa tornou-se ali testemunha do tempo, guardando amores, ambições, desditas e vidas que se cruzaram entre paredes antigas. E enquanto os lobos uivam, a terra voltou a falar. Uma terra ameaçada, defendida por homens que conheciam cada freguedo, cada árvore e cada vereda. Uma terra que não era propriedade de ninguém, porque no fundo pertencia à memória de todos. Aquilino tinha esse dom, transformar a palavra em chão. Dizia o homem quando outros talvez dissessem apenas personagem. Dizia aldeia, serra, monte, lameiro, souto, freguedo, calha. E cada palavra trazia consigo um mundo. O seu léxico tinha raízes. Era feito de palavras que sabiam a granito e a castanha, a enxada e a enxúndia, a feira e a romaria. Palavras que vinham do povo e que Aquilino soube recolher como quem apanha água numa fonte. Na sua escrita há rapazio, há lavradores, há almocreves, há almocrevaria, há padres, fidalgos, jornaleiros e mulheres de têmpera. Há quem ande burro pela calha, quem atravessa a serra debaixo da chuva e quem, perante as agruras da vida, ainda encontra maneira de desenrascar a miada. E há ironia. Essa ironia aquiliana, fina e mordaz, que tanto podia acariciar como beliscar. Uma palavra nunca era apenas uma palavra. Uma palavra nunca era apenas uma palavra. Podia ser uma navalha, uma gargalhada ou uma porta aberta para a memória. Aquilino Ribeiro escreveu uma língua portuguesa profundamente sua, mas também profundamente nossa. Uma língua que não tinha medo da terra, nem do povo, nem das palavras antigas. Por isso, assinalar os seus 140 anos é mais do que celebrar um escritor. É voltar às terras do Demo. É ouvir quando os loibos uivam. É entrar na Casa Grande de Romarigães. É sentar à conversa com malhadinhas. É percorrer os caminhos de uma beira que Aquilino conheceu, amou e transformou em literatura. Porque há escritores que contam histórias. Aquilino Ribeiro contou uma terra. E nessa terra, pôs homens e mulheres, bichos e árvores, santos e pecadores, amores e desenganos, riso e tragédia. Pôs a vida. E talvez seja essa a razão porque 140 anos depois do seu nascimento, ainda sentimos que a sua voz não vem de um livro antigo. Vem da serra. Vem da aldeia. Vem da calha estreita onde a chuva bate no granito. Vem do solto, do lameiro e da casa de pedra. Vem de uma beira que continua a falar. E quando essa voz se levanta, áspera, telúrica, irreverente e livre, percebemos que Aquilino não ficou no passado. Continua por aí, de palavra em palavra, a andar à solta pela língua portuguesa, como um homem da terra que nunca deixou de ser dono da sua voz. O seu léxico tinha raízes. Era feito de palavras que sabiam a granito e a castanha, a enxada e a enxúndia, a feira e a romaria. Palavras que vinham do povo e que Aquilino soube recolher como quem apanha água numa fonte. Na sua escrita há rapazio, há lavradores, há almocreves, há almocrevaria, há padres, fidalgos, jornaleiros e mulheres de têmpera. Há quem ande burro pela calha, quem atravessa a serra debaixo da chuva e quem, perante as agruras da vida, ainda encontra maneira de desenrascar a miada. E há ironia. Essa ironia aquiliana, fina e mordaz, que tanto podia acariciar como beliscar. Uma palavra nunca era apenas uma palavra. Podia ser uma navalha, uma gargalhada ou uma porta aberta para a memória. Aquilino Ribeiro escreveu uma língua portuguesa profundamente sua, mas também profundamente nossa. Uma língua que não tinha medo da terra, nem do povo, nem das palavras antigas. Por isso, assinalar os seus 140 anos é mais do que celebrar um escritor. É voltar às terras do Demo. É ouvir quando os loibos uivam. É entrar na casa grande do Romariguês. É sentar à conversa com malhadinhas. É percorrer os caminhos de uma beira que Aquilino conheceu, amou e transformou em literatura. Porque há escritores que contam histórias. Aquilino Ribeiro contou uma terra. E nessa terra, pôs homens e mulheres, bichos e árvores, santos e pecadores, amores e desenganos, riso e tragédia. Pôs a vida. E talvez seja essa a razão porque 140 anos depois do seu nascimento, ainda sentimos que a sua voz não vem de um livro antigo. Vem da serra, vem da aldeia, vem da calha estreita onde a chuva bate no granito, vem do solto, do lameiro e da casa de pedra. Vem de uma beira que continua a falar. E quando essa voz se levanta, áspera, telúrica, irreverente e livre, percebemos que Aquilino não ficou no passado. Continua por aí, de palavra em palavra, a andar à solta pela língua portuguesa, como um homem da terra que nunca deixou de ser dono da sua voz.
3: Torre de Bom Corvo, Vila Nova de Foscoa, Vila Real.
2: Torre de Moncorvo recebeu nos dias 11, 12 e 13 de setembro o segundo evento de mobilidade do projeto europeu Common Identity from Local to European. A iniciativa decorreu no âmbito do Festival Vinho e Sabor Douro, promovido pelo município de Torre de Moncorvo e reuniu representantes dos municípios parceiros de França e Espanha. O encontro contou ainda com a presença da Presidente de Câmara de Guarrat, Noemi Riesco Pérez, e com a participação de produtores de vinho e representantes ligados à produção de frutos secos. O programa incluiu a sessão de abertura, o jantar oficial e a sessão de encerramento do Festival Vinho e Sabor Douro. O objetivo passou por promover o intercâmbio de conhecimento, valorizar os produtos e tradições locais e reforçar a cooperação entre os três municípios europeus. A iniciativa pretendeu também fomentar o diálogo intercultural e aproximar os cidadãos da União Europeia, valorizando as identidades locais enquanto parte de uma identidade europeia comum. O município de Vila Nova de Foscoa assinalou no passado dia 27 de setembro, Dia Mundial do Turismo, uma iniciativa na Estação Arqueológica do Prazo, em Freixo de Numão. Sob o mote Um Lugar, Muitas Histórias, a iniciativa convidou os participantes a conhecer este importante património arqueológico do concelho. Ao longo da tarde, os visitantes puderam descobrir vestígios de diferentes épocas e conhecer as várias formas de ocupação daquele território numa viagem pela história do Prazo. A iniciativa proporcionou ainda um contacto próximo com a paisagem e o património cultural de Vila Nova de Foscoa. A celebração do Dia Mundial do Turismo pretendeu assim dar a conhecer um dos lugares de referência do concelho e reforçar a importância da valorização e divulgação do património local. Vila Nova de Foscoa voltou desta forma a apresentar-se como um território de história, património e cultura, com muitos lugares por descobrir. O Entre Quem Lê regressou a Vila Real entre os dias 18 e 26 de setembro para uma terceira edição que reuniu cerca de 30 autores e mais de 50 atividades nos claustros do Palácio do Conde de Amarante. Conversas, apresentações de livros, recitais, oficinas e propostas dirigidas ao público escolar integraram o programa, que este ano reforçou também a componente ibérica. A escritora galega Maria Canossa participou nas conversas Nortear, e Jesus Ortega, coordenador de Granada Cidade Criativa de Literatura pela Unesco, marcou também presença no primeiro dia. Entre os convidados estiveram Rui Zinck, Rui Cardoso Martins, Marco Neves, Ricardo Alexandre, André Gago, Rui Lage, Rui Reininho, entre muitos outros. Luís Paixão Martins escolheu Vila Real para a primeira apresentação pública de Como Mentem os Políticos, numa conversa moderada por Carlos Vaz Marques. Rui Reininho participou numa sessão em torno de sonetos, enquanto Rui Zinck apresentou o romance Olga Salva o Mundo. A programação incluiu ainda cerca de 20 atividades associadas ao serviço educativo, algumas realizadas diretamente nas escolas e outros recitais. A Feira do Livro acompanhou os 9 dias do evento. Promovido pelo município de Vila Real, o Entre Quem Lê representou este ano um investimento de cerca de 45 mil euros.
3: Minuto Ecológico.
2: O que fazer com as garrafas de plástico que temos em casa? As garrafas de plástico fazem parte do nosso dia-a-dia, mas depois de vazias não precisamos para nada. Em casa, o primeiro passo é separar as garrafas e colocá-las no ecoponto amarelo. Antes disso, devem ser esvaziadas e sempre que possível espalmadas para ocuparem menos espaço. Mas há outra possibilidade. Algumas garrafas de bebidas podem ser entregues através do Volta, o sistema de depósito e retorno de embalagens de bebidas em Portugal. Nestes casos, em vez de colocar a garrafa no ecoponto amarelo, podemos levá-la a um ponto de recolha aderente. A embalagem deve ser devolvida nas condições previstas pelo sistema e por cada embalagem elegível é devolvido o valor do depósito pago no momento da compra. É importante, por isso, verificar se a embalagem apresenta a indicação de que está abrangida pelo sistema Volta. As restantes garrafas de plástico devem continuar a ser colocadas no ecoponto amarelo, depois de vazias e, sempre que possível, espalmadas. E há uma regra simples: reduzir, reutilizar e reciclar.
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0: Boa tarde, são 18 horas.
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2: Parece que uma adega do Douro Superior foi tábua de salvação para produtores vitícolas do território. Mais de 1 milhão de quilos de uvas foram recebidos pela adega de Vila Nova de Foscoa, depois de outros operadores recusarem a produção de vários viticultores do Douro Superior. A Espada Cinta Vinhos recolheu mais 1 milhão de quilos de uvas de produtores do Douro Superior, que consideraram que foi uma tábua de salvação do território inserido na região de Mercado do Douro após a rejeição de outras empresas. Em fim de vindimas, vários viticultores do Douro Superior juntaram-se nesta adega, situada em Val da Teja, no concelho de Vila Nova de Foscoa, no distrito da Guarda, em clima de festa, para celebrar a decisão da empresa que acabou por ser a tábua de salvação para vários produtores. Mais de 1 milhão de quilos de uvas estavam condenadas a ficar nas videiras, o que somava prejuízos para o já debilitado setor vinícola na região do Mercado do Douro. José Feliz, um produtor de Douro Superior, contou à Lusa que meteu na adega Espada Cinta Vinho cerca de 140 mil quilos de uvas. Foi uma salvação para esta região porque as empresas habituais onde fazia entrega das uvas não as aceitaram. Se não fosse a aceitação desta adega, muitas toneladas de uvas ficariam nas videiras. Era um prejuízo financeiro e moral, porque todos os dias tínhamos de nos deparar com o mesmo cenário. Assim vincou. Alexandre Araújo, também produtor neste território douriense, mostrou-se contente com a atitude desta empresa em recolher as suas uvas, o que se traduziu numa boa solução para quem não tinha onde entregar esta matéria-prima após a rejeição de outras organizações ligadas ao setor vinícola na região de Mercado do Douro. Esta foi uma boa solução para nós e para a região de Douro Superior, com intendências no concelho de Foscoa e Torre de Moncorvo, em Bragança. Deveria haver mais empresas com esta atitude para bem da região de Mercado do Douro. Só eu meti nesta adega um terço da minha produção de 200 mil litros. Caso não tivesse esta oportunidade, seria muito complicado, tanto para mim como para outros produtores, e esperemos que assim continue, para o Douro continuar. Por seu lado, também o produtor António Antunes frisou que a recolha de uvas por parte da Espada Cinta Vinhos ajudou a que o preço pago não baixasse, já que aqui foi pago a 60 cêntimos o quilo. As pessoas estão a aproveitar-se da crise no Douro para que o preço das uvas seja baixo. Este trabalho do empresário José Santos veio dar uma ajuda, já que o ano foi de muita produção, mas não havia onde a meter. Também assim indicou estas palavras o viticultor Alusa. O empresário José Santos, que detém 67% do capital da empresa Espada Cinta Vinhos, enquanto os restantes 33% são da adega cooperativa de Freixo de Espada à Cinta, contou que nunca procurou os produtores. Eles foram chegando muito devagar e este ano foi excepcional. Os agricultores foram praticamente abandonados pelas firmas que comercializam o vinho do Porto porque não receberam a produção das uvas excedentes. E sem dúvida que foi a nossa empresa que valeu esta gente e que lhe deu a possibilidade de meter nesta adega 1 milhão e 50 mil quilos de uvas nesta campanha. Assim sublinhou e, segundo o empresário, será pago o devido valor aos produtores, que se situa nos 60 a 70 cêntimos por quilo de uva. Inicialmente estávamos preparados para receber 400 mil quilos de uvas, mas não fomos capazes de mandar as pessoas embora e chegamos a 1 milhão e 50 mil quilos de uvas recolhidas. Ficamos com cuvas cheias e a fermentação já não dava mais, assim frisou. Um dos grandes clientes da Espada Cinta Vinhos é a cadeia de supermercados Mercadona, com quem já foi estabelecido um contrato de fornecimento de vinhos produzidos nesta adega. A comunidade Vida e Paz, e a ReFood e também a Cruz Vermelha enfrentam custos crescentes que podem comprometer a distribuição de alimentos a famílias carenciadas. O aumento nos combustíveis ameaça a continuidade dos apoios. A comunidade Vida e Paz está angustiada com o aumento dos combustíveis e admite reduzir serviços e trabalhadores, enquanto a ReFood enfrenta custos crescentes que podem comprometer a distribuição de alimentos a famílias carenciadas, assim alertaram responsáveis destas instituições. Em declarações feitas à agência Lusa, a diretora-geral da Comunidade Vida e Paz, Renata Alves, explicou que o aumento do preço dos combustíveis agravou as dificuldades financeiras da instituição, que tem mais de 20 viaturas e registou uma subida de 11% nos custos com combustível desde o início do ano face ao período homólogo. A instituição, que apoia mais de 900 pessoas através de cerca de 22 respostas sociais, já tinha começado a reduzir despesas no primeiro trimestre, mas o agravamento dos custos obrigou a equacionar novas medidas, incluindo a redução de serviços e trabalhadores. Também a Cruz Vermelha Portuguesa acompanha diariamente entre 450 e 500 pessoas em situação de sem-abrigo, através das voltas da noite em Lisboa, além de apoiar famílias vulneráveis e pessoas em tratamento ou reinserção social. Para reduzir despesas, a instituição já reviu os 4 circuitos noturnos, que abrangem cerca de 100 pontos da capital, diminuindo a distribuição de ceias nos locais onde outras organizações também prestam apoio alimentar. A ReFood está a sentir os efeitos do aumento dos combustíveis, que se refletem nas despesas das viaturas utilizadas na recolha e distribuição de alimentos e nos custos suportados pelos voluntários. O fundador do movimento, Unteralder, revelou também à Lusa que o núcleo de Vila Nova de Famalicão, que dispõe de 4 carrinhas a gasóleo, registou um aumento de cerca de 40% nas despesas com combustível. Com 69 núcleos em todo o país e aproximadamente 35 viaturas próprias, a ReFood depende também dos automóveis particulares dos voluntários, que suportam os custos das deslocações. Agora, os voluntários de ReFood pagam pelo privilégio de fazer voluntariado. Assim ironizou Unteralder, explicando que o aumento dos combustíveis representa mais um encargo para quem assegura gratuitamente a recolha. Durante todo o mês de outubro, o edifício dos Passos do Conselho de Moimenta da Beira vai iluminar-se de cor-de-rosa, associando-se à campanha Outubro Rosa, um movimento de sensibilização para a prevenção do cancro da mama e para a importância vital do diagnóstico precoce. Mais do que iluminar um edifício, esta iniciativa pretende lançar uma mensagem que deve chegar a todos: a prevenção pode salvar vidas. Estar atento ao próprio corpo, reconhecer sinais e sintomas e cumprir o rastreio recomendado são gestos simples, mas fundamentais para detectar a doença numa fase inicial. O cancro da mama não escolhe rostos nem idades, por isso durante este mês o Rosa ganha espaço nas ruas para nos lembrar que cuidar da saúde também é um ato de coragem e de responsabilidade. 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No que diz respeito ao tempo por Moimenta da Beira, no sábado, dia 10, 9 graus na temperatura mínima, 22 graus na temperatura máxima. Domingo, dia 11, 10 graus de temperatura mínima e 22 graus de temperatura máxima.
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0: ser uma central, para alguns é nuclear.
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